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3: 9:12.

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1: 9:27.

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5: 10:02.
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1: 10:16.
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1: Dez e 31.
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1: 10h46.
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4: 11:01.
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1: 11:17.
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2: 11:31.
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1: 11:47.
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5: Meia-noite um.
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3: Meia-noite, 19.

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3: Meia-noite e 35. 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
1: Meia-noite e 51.
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3: Uma e seis. 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
3: Uma e 22.

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2: Uma e 36. 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
2: 1:48.

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1: Duas e quatro.
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1: Duas e 34. 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
2: Desk FM 2:46.

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1: Três e cinco. 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
2: 3:21.

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1: 3:37. 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
2: 3:56.

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0: 4:08. 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
3: 4:21.
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3: 4:35.

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2: Quatro e cinquenta.
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3: 5:04. 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
2: Cinco e 35. 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
4: 5:59.
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2: Cento e seis vírgula nove. 6:17.
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3: 6:32.
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2: 6h46.
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2: Sete horas.
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1: 7:16.
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2: 7:29.
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1: 7:45.
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1: Olá, ouvinte da UDESC FM Lages. Eu sou Juliana Porrali, trazendo a previsão do tempo para você. A previsão para este sábado em Lages é de sol com variação de nuvens e nebulosidade variável ao longo do dia. As temperaturas entram em elevação no Planalto Serrano, com máxima podendo chegar a 23 graus. Ventos do quadrante leste a nordeste, de fracos a moderados, com rajada de até 60 km por hora. Você ouviu as informações do tempo com Juliana Porrali. Para o UDESC FM Lages 106.9, a sua rádio educativa.
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6: 8 e 1.
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8: Olá, tudo bem? Sou Pablo Gomes, jornalista. Estamos iniciando mais uma edição do nosso programa Rádio Inovação, uma parceria entre Orion Parque Tecnológico, Imagem TV e o UDESC FM Lages 106.9. Na edição de hoje, fazendo um bate-papo sobre um dos eventos mais legais que o Orion realiza ao longo do ano, mais legais, mais dinâmicos e com uma proposta super bacana que envolve um público super legal, que é o Hackathorium, é a versão personalizada do Orion Park para o Hackathon, que é um movimento muito legal também que acontece nesse ecossistema de tecnologia e inovação. E para fazer esse bate-papo aqui, eu convidei o Arthur Mihock, ele que é agente de inovação aqui do Orion, nosso amigo aqui, que também se envolve diretamente no Hackathorium, esteve à frente da organização da última edição, que ocorreu no mês de junho, em plena Copa do Mundo, que foi um sucesso, um evento muito legal. E eu convidei o Arthur aqui para a gente fazer esse bate-papo. Arthur, seja bem-vindo, obrigado pela tua presença.
9: Muito obrigado pelo convite, Paulo.
8: Legal, vamos fazer um bate-papo joia aí sobre o Hackathorium. O Arthur, primeiro de tudo, o que é um hackathon, né? Que evento é esse, para quem não conhece, pô, nunca ouvi falar disso aí e tal. O que, que é um hackathon? Fala pra gente.
9: Um hackathon é uma, em sua base, é uma maratona de programação. Então, a palavra hackathon é função de duas palavras, hack e marathon, do inglês ali de maratona. Então, uma maratona de programação. É um evento voltado para pessoas da área de tecnologia, programadores principalmente, desenvolvedores de software, resolverem problemas de empresas, da comunidade, desafios no geral, em um determinado período de tempo. No caso do Hackathorium, então, que é um hackathon do Orion, junção de três palavras aí, problemas aqui são apresentados e em 26 horas eles têm que criar um software, criar um programa para resolver esses problemas, assistidos ali ao longo do tempo por mentores que são especialistas das diversas áreas, para orientar o público do evento a chegar nessa solução durante o tempo, que é bem curto, né? A ideia é ser um evento corrido ali para botar em prática a habilidade dos programadores.
8: Eles chegam aqui na sexta-feira à noite, dividem-se em equipes, né? E eles recebem desafios reais, né? Propostos pela organização, seja por meio de algum patrocinador ou de alguma instituição parceira. Neste ano, a gente vai falar um pouco melhor sobre isso na sequência, mas enfim, a gente vai falar sobre a temática desta edição. Mas eles recebem desafios reais e a partir do momento que eles recebem os desafios, eles começam a trabalhar na construção dessa solução, né? De que forma, como é que acontece todo esse processo a partir do momento que eles se dividiram em equipes e receberam os desafios, até o momento que eles irão apresentar no dia seguinte? Como é que funciona todo esse processo? Que tipo de suporte eles recebem? O que que eles precisam fazer? Enfim.
9: Show. Bom, no caso do Hackathon, que acontece ali de sexta-feira à noite, às 18 horas, até o sábado à noite, às 8 horas do dia seguinte. Então, sexta-feira à noite, os participantes chegam, é focado para montagem de equipes e cada um seleciona o desafio que vai resolver. Então, sexta é mais esse o foco do dia ali, até porque são 4 horas ali que o pessoal tem para fazer toda essa organização. A gente monta ali o hall, é todo modificado, a gente tem toda a estrutura de palco e mesas para as equipes se posicionarem, que vão ser usadas para trabalharem ao longo de todo o evento. Então, na sexta ali, finaliza o dia com todo mundo já com sua equipe montada e um desafio escolhido, já começam a trocar ideia. E aí que alguns já começam a trabalhar. Então, na sexta-noite, já temos participação dos mentores, então aqueles especialistas que eu comentei, a gente tem um time ali, geralmente 10, 15 mentores, que estão para tirar dúvidas, orientar o melhor caminho para as equipes. E também as palestras. Então temos ao longo do evento, além dos mentores para dar apoio para as equipes, palestras voltadas para direcionar a dinâmica. Então, no primeiro dia, por exemplo, temos palestras voltadas para criação de ideias, resolução de problemas, propostas de soluções, toda essa linha. Então ali as equipes vão já ter também uma base para terem um norte, tá? Eu tenho um problema, como é que eu qualifico esse problema? Como é que eu reduzo esse problema a algo que um software consiga solucionar? Porque às vezes o problema é gigante, eu não vou conseguir resolver a fome do mundo com um aplicativo, por exemplo. No segundo dia, de manhã também, já começamos ali a trabalhar nas soluções, validar essas soluções para construir o software de fato, a solução deles ali, que vai ser, enfim, digital, né? Um aplicativo, alguma plataforma para solucionar esse problema. Temos também mais palestras voltadas para validação dessas soluções, como é que eu vou vender, para quem que eu vou vender, e continuando também toda a participação dos mentores. Então, às vezes dá um certo medo nos participantes, tá? Eu fiz uma faculdade ali, sei programar, mas ser botado em prática numa competição para eu desenvolver um problema de uma empresa real. Às vezes o cara nem, não tem nem experiência de profissional para fazer isso, mas não, o evento é todo bem assistido, as palestras, os mentores, então sempre estará bem, bem acolhido ali.
8: Legal. As temáticas abordadas são as mais distintas, né? As mais diversificadas. Na última edição a gente teve em junho temáticas, desafios ligados ao esporte e ao turismo. Nesta edição agora, que ocorrerá nos dias 16 e 17 de outubro aqui no Orion, foi definido, Arthur, que o tema principal será novamente o esporte. Por que o esporte? Porque exatamente em paralelo ao Hackathon, estará ocorrendo aqui em Lages a OLESC, que é a Olimpíada Estudantil de Santa Catarina, uma das competições esportivas de categorias de base mais tradicionais de Santa Catarina. Serão em torno de 8 mil atletas, de 6 a 8 mil atletas, de 12 a 16 anos, representando mais de 100 municípios de Santa Catarina. E não é só uma gurizada que vem jogar bola, não. São atletas de alto rendimento, atletas que disputam competições internacionais, que vêm a Lages para conquistar na OLESC índices para essas competições. Vem para se preparar para essas competições, mas obviamente que vem também para ganhar, vem para conquistar, para aumentar seu portfólio, para conquistar novos patrocinadores. É um negócio muito bacana que acontece, uma estrutura gigantesca. Então, o Orion se juntou aí à organização da OLESC, por meio da Fundação Municipal de Esportes, por meio da Fundação de Esportes de Santa Catarina, a FESPORTE, e as temáticas desta edição serão relacionadas ao esporte. Então, a organização da OLESC vai sugerir desafios ligados ao esporte, né? E os competidores escolherão o seu desafio e poderão validar em loco, nas praças de competição, junto aos atletas, aos técnicos, aos dirigentes, aos árbitros, enfim, poderão validar os seus problemas e, na noite de sábado, apresentar uma solução tecnológica viável, pertinente, executável, escalável, preferencialmente, enfim, né? Isso é muito legal, né, Arthur? Isso deixa um legado. Não é apenas um evento que você movimenta 60 desenvolvedores, programadores. Ele deixa um legado. Acho que isso que é o mais bacana do Hackathon, né?
9: Com certeza. O que a gente mais valoriza, né? Qual que é a ideia da galera passar por aqui, ganhar a premiação e valeu? Não. É justamente aqui nascem possíveis ideias, negócios, programas, softwares, startups que podem ser seguidas e gostadoraríamos que fossem seguidas pela equipe criadora ali para, enfim, voar e virar, às vezes, um negócio lucrativo, sabe? Algo realmente real. Então, aqui são problemas reais que são apresentados e são soluções reais que são criadas. Então, a ideia é que as equipes levem isso para frente e não só desenvolvam, não tenham esse contato com o pensamento empreendedor, mas da alçada deles, que é a programação, que é a tecnologia, que é também uma das bases ali das startups que a gente tem aqui dentro, que é a base tecnológica.
8: Perfeito. Nesse ano a gente vai ter três palestras bem legais. A primeira delas, na sexta-feira à noite, Inovação em Ação. Ambas, na verdade, duas na sexta-feira à noite e outra no sábado. As da sexta-noite, Inovação em Ação, como transformar ideias em negócios na era da inteligência artificial, com o Alexandre Uehara, lá de São Paulo, um cara que já esteve aqui, que é super parceiro nosso, tem uma palestra muito legal. E a segunda palestra da sexta-noite, Inteligência Artificial e as Mudanças no Mercado Tech, com o Leroy Oliveira, que vem do Rio Grande do Sul. E no sábado, uma palestra sobre pitch com o Emerson Schenato, da nosso parceiro da Ronin, que é uma empresa aqui do Orion Park. O Emerson sabe muito sobre pitch, né? Que os trabalhos, a forma de apresentação final dos trabalhos do Hackatório é em pitch, né? Então tem ali 3-4 minutos para apresentar, convencer a banca, ser avaliado por ela, uma banca técnica, conhecedora, e é muito legal. Arthur, para a gente encerrar, só comenta aí com muita gente que vai participar da nova edição do Hackatório, já participou das outras anteriores, mas para quem ainda não participou, para quem mais ainda nunca entrou aqui no prédio, o que ele vai se deparar aqui? Ele não vai ver, ele vai se surpreender com a estrutura do evento, né? Porque é um evento muito legal, né, Arthur? Uma baita, sim, estrutura de som, projeção, super confortável, tal. Fala um pouquinho sobre isso aí para instigar a vontade de quem quer participar.
9: Show de bola, a gente modifica toda a estrutura do hall, então a gente basicamente tira as mesas de coworking que a gente tem ali no hall, restaurante, muda toda a estrutura para ficar própria pro Hackathon. Então ali a gente monta palco, monta estrutura de som, tem um painel LED ali para as palestras, para todo mundo ficar imerso no evento. Nunca vim no Orion. Como é que eu posso dizer? O prédio é muito similar a um shopping, digamos assim, só que um shopping da inovação. Então,
8: perfeita comparação.
9: A gente tem ali toda a estrutura de recepção, estacionamento. Então serão com certeza muito bem recebidos, inclusive com comidas.
8: Ah, isso é legal. Arthur, show de bola. Obrigado novamente. As inscrições para o Hackatório 2, digamos assim, de 2026 estão abertas, né? Então, qualquer pessoa interessada pode entrar no site www.orionpark.com. Estão ali as informações sobre o Hackatório, a ficha de inscrição. O evento ocorrerá, repito, nos dias 16 e 17 de outubro aqui no Centro de Inovação de Lages. E participe, se você não quiser participar, ou porque não conseguiu se inscrever, ou porque ainda não se sente, digamos, qualificado para isso, venha ver, né, Arthur? Venha assistir, venha conferir, venha prestigiar os debates finais, o pitch, né, no sábado à noite. É muito legal, né? Uma experiência bem bacana, né, Arthur? Vale o pessoal conferir. Arthur, obrigado novamente pela tua presença aí, tá? E a gente está sempre à tua disposição.
9: Valeu, Pablo, pelo convite.
8: Obrigado, Arthur. Essa foi mais uma edição do nosso programa Rádio Inovação, uma parceria entre Orion Parque Tecnológico, Imagem TV e o Desk FM Lages 106.9. Muito obrigado e até a próxima.
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7: 8:16.
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0: Olá, ouvinte da UDESC FM Lages. Eu sou Juliana Purrali e hoje recebo Dayana Petri Rufato, professora da UDESC Lages e coordenadora do projeto Meninas nas Engenharias. Ao lado está também Shaila Costa Pissetti, pós-doutoranda e coordenadora do projeto, e Liliane Cardoso, bolsista de apoio técnico à pesquisa. Para falar sobre esse projeto que leva referências femininas e oficinas práticas às escolas do município e sobre o impacto dessa iniciativa na nossa região. Sejam muito bem-vindas.
1: Obrigada, Juliana. Obrigada a todo mundo que está ouvindo. É um prazer a gente estar aqui novamente falando sobre esse projeto, né? Nós estivemos aqui há mais ou menos um ano e meio atrás, né, Shaila? E hoje a gente já tem um corpo bastante interessante já criado nesse projeto e bastante novidades para contar para todo mundo.
0: E agora, no último mês, foi realizado também uma pesquisa nas escolas que mostra que quase 80% das alunas de escolas públicas não conhecem nenhuma mulher engenheira. Então, como e por que nasceu o projeto Meninas nas Engenharias?
1: Acho que essa pesquisa retratou algo que, de antemão, todas nós já sabemos, né? A área das engenharias, a área da ciência e tecnologia é uma área, infelizmente, ainda pouco acessada pelas meninas, pelas mulheres, né? Eu sou mulher e faço parte dessa área, então, durante toda a minha carreira, eu vivenciei essa questão. Então, esse foi um dos principais, eu acho que o principal motivo da existência desse projeto, até para atender o que o edital na previa, né? A gente tem um projeto que faz parte de um edital do CNPq com o objetivo de atrair meninas para as áreas das engenharias e ciências exatas. Vivenciando tudo o que eu vivi na minha carreira e vivo até hoje, já que sou professora dentro de um curso de engenharia também, eu acho que não seria diferente me despertar tanto interesse em propor um projeto e tentar atingir essas meninas aqui, principalmente da minha cidade, de onde eu nasci e onde eu cresci. Então, o objetivo sempre foi esse. E eu acho que nós tivemos um primeiro... Nosso projeto, ele foi basicamente dividido em duas etapas até agora, né? Só pra gente dar uma contextualizada nessa história como ela está hoje. Nós tivemos um primeiro ano de projeto onde as meninas vivenciaram dentro da universidade várias atividades práticas. Nós tivemos oficinas de várias metodologias práticas foram trazidas e ensinadas para essas meninas, e um segundo momento esse ano onde nós fomos até as escolas, né? Então, principalmente os bolsistas técnicos foram até as escolas e desenvolveram algumas atividades para a gente entender esse contexto de uma amplitude um pouco maior, tentando visualizar todas as meninas, já que naquele primeiro ano nós tínhamos 30 meninas bolsistas que recebiam bolsa do CNPq aqui dentro da universidade. Então, nesse ano, quando a gente começou a ter essa amplitude um pouco maior, nós fizemos algumas atividades que nos trouxeram algumas respostas bastante significativas, como essa que você acabou de listar, né? Apesar de a gente já ter tido um ano de uma imersão de meninas aqui dentro da universidade, a gente diagnosticou que a gente ainda tem muita coisa para ser feita, né? Acho que mais nesse sentido.
0: E como o projeto começou ano passado, certo? E deste ano, qual que é o impacto que vocês estão vendo com as alunas ou alunos também nesse projeto?
1: A gente identificou uma necessidade grande de trazer essas meninas de volta para dentro da universidade, de tentar atingir um pouco mais especificamente, né? Acho que eu vou passar daqui um pouquinho também para as meninas falarem, porque elas vivenciaram isso dentro das escolas, mas na minha percepção, quando a gente entendeu que ampliar para a grande maioria de uma forma um pouco mais geral pudesse trazer um resultado mais específico, acho que trouxe uma resposta que a gente já esperava, mas não aquela que a gente queria. Eu acho que a gente não conseguiu atingir especificamente cada uma delas, mas nos trouxe muito subsídio para entender da importância de trazer essas meninas de volta para dentro de um ambiente que elas possam vivenciar a engenharia. Acho que a professora Shaila, que é a coordenadora pedagógica que propôs as atividades nas escolas, poderia falar um pouquinho de como isso foi lá, depois a Lili também.
2: Boa tarde, Juliana. Boa tarde àqueles que nos escutam. Então, vou falar um pouquinho do projeto, como é que ele aconteceu no ano passado e neste ano. Então, ano passado, 30 meninas de escolas públicas, né, municipais e estaduais, estiveram conosco uma vez por semana aqui no CAVE, tendo aulas práticas voltadas a diversos segmentos das engenharias. Então, essas meninas experimentaram um pouquinho de eletrônica, elas experimentaram manejo de drone, elas foram para a parte tecnológica, de programação, tudo de forma prática aqui dentro com professores especialistas. infelizmente, neste ano, nós tivemos um corte de bolsas oriundas do CNPq e as meninas participantes do projeto acabaram ficando sem bolsa, o que inviabilizava trazê-las para cá, porque, de certa forma, elas deixam de assumir compromissos externos para estar conosco. Então, essas bolsas eram uma espécie de recompensa, né? Principalmente pela disponibilidade, né, de estarem aqui e, às vezes, precisam de dinheiro para se deslocar, enfim. Esse ano, então, a gente teve que adaptar o projeto, né? Não era a nossa ideia inicial, mas como os professores continuaram recebendo esse subsídio, nós achamos melhor, então, que eles fossem até a escola. Então, ao invés de alcançar só aquelas 30 meninas, o programa, esse ano, ele alcançou um número muito mais expressivo, mas não da forma prática como nós gostaríamos que fosse. Então, o pessoal, né? Nós temos aqui a professora Liliane, que é uma das professoras participantes, mas o nosso pessoal, então, eles realizaram atividades práticas e foram até a escola. Então, fizeram pesquisa. Nesse semestre a gente vai ter alguns murais interativos com as meninas, alguns momentos reflexivos, conversar um pouco sobre a atuação das mulheres na parte da matemática, da engenharia, né, das áreas tecnológicas. Então foi um processo diferente esse ano, não era exatamente o que a gente queria, né, tanto que nós tínhamos uma turma formada de 30 meninas e lista de espera, né, Dayana, de meninas que gostariam de integrar o projeto como ele aconteceu no primeiro ano. Infelizmente nós não conseguimos trazê-las, mas nós temos uma excelente perspectiva para o próximo ano. Nós vamos conseguir fazer uma turma presencial novamente. Acabamos de ser informados essa semana que a Prefeitura de Lages, em nome da prefeita Carmen Zanotto, a Prefeitura em si vai fazer o pagamento dessas bolsas que não foram mais custeadas pelo CNPq, o que para nós é um momento, assim, muito feliz, muito gratificante. A gente vê que deu certo e que nós acabamos não conseguindo levar adiante, né, por falta de financiamento, mas a nossa prefeita conseguiu levar adiante. Então, no próximo ano, a gente retoma a parte prática, muito contentes com isso, e com certeza teremos mais um ano de sucesso. Então, esse ano foi um experimento, está sendo, né, porque as atividades ainda não foram encerradas, mas também foi de grande valia, porque a gente não deixou o projeto morrer. Vou pedir para a professora Liliane, que é uma das profs que vai até as escolas, comentar um pouquinho como é que foi essas atividades, como é que as meninas receberam.
3: Boa tarde, Juliana, boa tarde, os ouvintes. Então, nós fizemos ações práticas nas escolas, né? Primeiramente, desenvolvemos alguns materiais para conhecimento das meninas, sobre a atuação das mulheres também nas engenharias, né? Nessa área em que tem esse preconceito que é uma área masculinizada, né? E aí, então, a gente desenvolveu esse material, entregou material nas escolas, participamos com atividades práticas, trazendo também palestrantes para desenvolver essa fala com as meninas, né? Nós convidamos uma das engenheiras civil da nossa cidade, que também é muito renomada aqui, tem atuação também como diretora articuladora das políticas públicas de enfrentamento contra a violência, né, das mulheres, que é a Marina Liz Pereira. Ela participou em uma das nossas unidades escolares. Com a fala, a gente fez o convite para ela, trazendo para que ela trouxesse a experiência dela quanto mulher, né, dentro da engenharia. Então, foi um momento bem interessante. A gente observou, assim, bastante interesse das meninas, assim, ao perceber, assim, a luta dela desde muito nova já nesse ambiente onde se tem essa ideia de que é um ambiente mais pro homem, digamos assim, né? Então, desenvolvemos também, além da palestra, dessa palestra nesse sentido, algumas atividades práticas, desenvolvendo a matemática, a trigonometria, a prática em si, né? Do cálculo.
0: E também tem a questão da conversa que vocês fazem sobre a prevenção a violência contra a mulher, né? Como que é essa conversa com as alunas?
3: Isso, então, para esse momento, nós também estivemos na EMEB Nossa Senhora dos Prazeres, no CAIC, e convidamos a Marina, né, por ela ter já esse motivo aí que ela vem trazendo, né, essa ação que ela traz de violência contra a mulher. Ela tem uma fala, assim, bem legal para trazer para as adolescentes. Então, ela foi, levou as estatísticas, né, trouxe lá essa fala bem de colocar que a mulher pode estar em qualquer ambiente, né, pode estar atuando nesses lugares onde a gente se diz que é mais masculino, e também colocando essa questão mesmo de desenvolver, né, enquanto mulher e profissão, e evitar, né, esse tipo de coisas de questão da violência. As meninas participaram da fala da Marina, a gente desenvolveu junto com elas murais e trazendo mensagem, né, sobre o enfrentamento mesmo da violência.
0: E foi colocado também na pesquisa que elas se sentem importantes em estar em um grupo com outras mulheres, né? Como que está sendo, assim, essa significância, digamos assim? O que elas estão achando de participar do projeto?
3: A gente percebeu, assim, das meninas, assim, sabe? No final daquele momento de conversa com a Marina, sabe? Elas se sentirem, assim, olhadas, né? Valorizadas enquanto mulheres. Elas foram, o tempo todo abraçaram, sabe? Teve um momento bem emocionante. A própria Marina em si ficou bastante emocionada, né? De estar fazendo essa fala, de trazer a trajetória de vida dela, né? No sentido de que ela é uma mulher e, né, estava no meio de um movimento onde que é mais masculino, né? Então a gente percebe, não só das meninas, porque o momento que a gente fez a palestra lá da violência, também a gente convidou os meninos para participarem, e assim a gente percebeu que no final eles vieram também nos contar que gostaram muito da fala, que estavam pedindo para tirar foto junto, né, com a Marina, para dizer que estavam apoiando essa temática em si.
4: Nas meninas do ano passado, nós também tivemos, assim, uma aceitação muito grande, muito interessante, porque além dessas práticas desse ano, nós tivemos ano passado a parceria da professora Vera Marques, que é também professora da UDESC, e ela veio em alguns momentos para Lages para trabalhar questões relativas tanto à violência de gênero quanto às questões étnico-raciais. E foi tão interessante porque as meninas se identificavam, né? Várias delas tinham, depois elas confidenciavam, né? Tinham presenciado situações de violência, algumas das quais elas só entenderam que era violência depois que elas estudaram conosco. Então, situações que elas acabavam achando que eram situações cotidianas, corriqueiras, por estarem habituadas, e depois elas identificaram que realmente eram agressões. E foi, assim, tão interessante, tão potente tudo isso, que as meninas que finalizaram o primeiro ano conosco, elas continuaram pedindo que elas gostariam de ficar mais um, e que elas queriam novamente, elas queriam estudar novamente. Elas conversaram muito com a prefeita sobre elas serem monitoras numa próxima turma, e a gente vê que deu certo, que elas se identificaram com tudo que elas presenciaram, porque elas queriam estar conosco de novo.
1: Acho que essa temática das meninas solicitarem para estar aqui foi muito importante e gratificante para mim enquanto professora, porque aqui no UDESC nós temos possibilidade de bolsa para estudantes de ensino médio, né? Então, nesse ano, eu já consegui trazer duas daquelas meninas para cá, para dentro do laboratório, e elas continuam envolvidas, trabalhando com tecnologia e envolvidas com o ambiente universitário, porque eu acho, Juliana, que o grande propósito desse projeto era, sim, tentar atrair as meninas para as áreas das engenharias. Mas se a gente conseguir fazer com que essas meninas ingressem numa universidade, já é um sucesso enorme, né? A gente sabe que existe um déficit tão grande ainda de meninas, principalmente de escolas públicas, que acabam não se enxergando dentro de uma universidade. E trazê-las para dentro da UDESC, enquanto professora da UDESC, é ainda mais importante, porque infelizmente, né, ainda tem muita gente da cidade de Lages que não sabe que a UDESC é gratuita, que é de qualidade, que além de ser gratuita, os alunos ainda têm possibilidade de receberem bolsas para estarem aqui e aprimorarem os seus estudos, trabalharem nos laboratórios, serem bolsistas de iniciação científica, de extensão. Tem tantas possibilidades aqui dentro que às vezes a nossa comunidade não sabe, né? Então, esse tipo de iniciativa foi importante em muitos aspectos, né? Incluindo esse aspecto que para mim é fundamental. Eu acho que uma das grandes novidades que a gente tem para trazer aqui hoje é esse essa grande notícia que a prefeita nos deu. Ela sempre foi parceira do projeto, ela esteve aqui conversando com as meninas no primeiro ano, conheceu o projeto, o que foi também muito gratificante enxergar no olhinho dessas meninas, uma pergunta que você fez antes, como elas se sentem nesse ambiente, de verem a prefeita como uma mulher de sucesso ali na frente delas e olhando para elas de olho no olho, né? Não de cima para baixo, mas de olho no olho, pegando na mão e mostrando um interesse e estar tão satisfeita de vê-las ali naquele local, né? Então, isso foi extremamente gratificante ter esse apoio da prefeita e poder dizer para todos os ouvintes e para todas as meninas que estão lá esperando uma oportunidade de ingressar nesse projeto, que sim, no próximo ano nós teremos novamente uma turma de bolsistas recebendo bolsa, custeadas pela prefeitura do município de Lages, por intermédio da Secretaria de Educação. O secretário Christian também extremamente parceiro no projeto, também esteve aqui presente e está totalmente envolvido nessa iniciativa da prefeitura. Eu queria também trazer mais uma notícia boa também, que foi agora nos últimos dias que a gente conseguiu aprovar. Nós escrevemos um projeto para um instituto chamado CETN, vinculado ao Ministério de Ciência e Tecnologia, para uma imersão tecnológica de meninas também, de escolas públicas, para serem também atraídas para a área da ciência e tecnologia. E aí nós conseguimos aprovar esse projeto, esse edital. Então estão abertas inscrições para 30 meninas fazerem parte de uma imersão tecnológica em janeiro, que é período de férias, né? Período que elas tem um pouco mais de disponibilidade de tempo, estarem dentro da UDESC, recebendo formação em modelagem 3D, realidade aumentada, inteligência artificial, impressão 3D. A gente vai ter várias atividades muito programadas com muito carinho para essas meninas nessa faixa etária no mês de janeiro, e essas meninas que participarem também vão ter um auxílio financeiro de R$300. Então é uma oportunidade para quem está em casa nas férias ganhar um pouquinho mais de conhecimento, fazer parte desse universo da UDESC, ter um auxílio financeiro também e um certificado, né, que para elas também é bastante importante. Para as meninas que estão ouvindo e tiverem interesse para se inscrever no projeto, entrem, por favor, lá no site da internet futurascientistas.com.br. As inscrições vão até 26 de outubro. Lá eles vão achar facilmente o local para se inscrever e elas vão se deparar com vários projetos, né? O projeto nosso aqui da UDESC se chama Meninas nas Engenharias, Inovação, Modelagem 3D e Realidade Aumentada com IA Gemini.
0: Então são para meninas do ensino médio mesmo.
1: Isso, meninas do ensino médio, né? É uma iniciativa que se integra à ideia do projeto maior, Meninas nas Engenharias, né? É uma oportunidade extra para aquelas, inclusive, que já fizeram Meninas nas Engenharias, se quiserem novamente vir para cá e estar aqui conosco em janeiro, para aquelas da turma que estão lá aguardando ansiosamente para terem essa oportunidade, e quaisquer outras meninas. Basta entrar lá no site e se inscrever.
0: E para os nossos ouvintes que se interessaram, tem alguma rede social para que eles possam acompanhar o projeto também?
1: Sim, o projeto ele tem um... No Instagram nós temos um canal chamado @agroengitech. O Engie até o G, Tech, T-E-C-H, AgroEngTech. E lá a gente tem todas as informações sobre o projeto Meninas nas Engenharias. Ainda não está lá porque saiu do forno, tanto essa imersão tecnológica de janeiro, quanto a resposta da prefeita, que a gente preferiu colocar primeiro aqui na rádio, mas logo também já está ali nos nossos canais todas essas informações.
0: Muito obrigada pela participação de vocês aqui na UDESC FM Lages. Que o projeto Meninas nas Engenharias continue reunindo em torno da ciência, da inovação e da transformação social. Até uma próxima oportunidade.

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3: 8:37.

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3: 8:52.

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1: 9 e 6.

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2: 9:20.

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1: 9:34.

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2: 9:47.

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1: Dez e três.

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2: 10 e 18.

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1: Tese 33.

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2: 10:47.

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4: 11 e 2.

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2: 11:17.

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0: R$10? Pois eu pago. É 10 pra cada um ou é 10 pra banda toda?
1: É contigo.

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3: 11:32.

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3: 11:48.

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1: Meio-dia e três.
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3: Meio-dia e 21.

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3: Meio-dia e 34.
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3: Meio-dia e 45.

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1: 1:01.
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1: Oi, pessoal, sou Anderson Mendanha e começa agora o Autores e Livros, a revista literária da Rádio Senado. Hoje temos romance, dicas de leitura, lançamentos e poesia. Vamos juntos! A gente começa o programa de hoje falando do jornalista, escritor e cronista Zueni Ventura, que faleceu na última terça-feira aos 95 anos no Rio de Janeiro. Membro da Academia Brasileira de Letras desde 2015, Zueni construiu uma carreira de mais de 6 décadas dedicada ao jornalismo e à literatura. Entre os seus livros mais conhecidos está 1968, O Ano Que Não Terminou, publicado em 1989, sobre os acontecimentos políticos e culturais que marcaram aquele ano durante a ditadura militar. A obra vendeu mais de 400

0: 600 mil exemplares e inspirou a minissérie Anos Rebeldes, da TV Globo. Outro destaque é Chico Mendes, Crime e Castigo, resultado de uma investigação sobre um ambientalista e líder seringueiro assassinado no Acre. O livro nasceu de uma série de reportagens publicada no Jornal do Brasil, premiada com os prêmios Esso e Vladimir Herzog. Zueni também escreveu Inveja, Mal Secreto, 1968, O Que Fizemos de Nós e Sagrada Família. Em seus livros, aproximou jornalismo, memória e literatura para registrar transformações da sociedade brasileira. Zueni Ventura deixa uma obra marcada pelo olhar atento sobre o seu tempo e pela influência exercida sobre gerações de jornalistas e escritores. A violência sexual contra mulheres, crianças e adolescentes deixa marcas que podem atravessar décadas e afetar profundamente a maneira como as vítimas se relacionam consigo mesmas e com os outros. É sobre essas marcas, mas também sobre memória, silêncio, trauma e possibilidade de reconstrução que a escritora Lia de Assis se debruça em seu primeiro romance, Arqueologia das Dores, publicado pela editora Reformatório. A história acompanha duas mulheres de gerações e classes sociais diferentes, Malu e Lourdes, que carregam as consequências de experiências de violência sexual. A partir das memórias e dos diferentes pontos de vista dos personagens, Lia constrói uma narrativa contundente, que procura lançar luz sobre uma realidade ainda muito presente na sociedade brasileira. E é sobre a construção desse romance, os desafios de abordar um tema tão delicado e o papel da literatura diante de uma realidade tão dolorosa que eu conversei com a escritora Lia de Assis.
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0: Lia de Assis, seja muito bem-vinda ao Autores e Livros.
2: Obrigada, eu que agradeço o convite para conversar sobre literatura, que é meu assunto predileto.
0: Lia, Arqueologia das Dores, seu primeiro romance. Antes da gente entrar nas características dele, apresenta esse livro para os nossos ouvintes.
2: Sim, claro, com prazer. Arqueologia das Dores é um romance que aborda o luto, entre outros temas, mas o luto eu acho que é um tema que atravessa o romance como um todo. E é o luto de um relacionamento, porque Malu e Beto estão numa crise conjugal e essa crise vai ser agravada pela chegada da Lourdes. A Lourdes é mãe do Alberto, ela foi diagnosticada com demência e essa condição faz com que o Alberto leve ela para casa. Só que o Alberto, como um tradicional homem, né, da sua faixa etária ali, por volta dos 50 e poucos anos, ele acredita que esse trabalho de cuidado não é um trabalho propriamente masculino e ele delega esse trabalho para Maria Lúcia, sua esposa.
0: Muito bem. Me diz aí, como é que nasceu a ideia de transformar esse tema tão doloroso que o livro trata, né, que são da questão da violência, em literatura?
2: Eu acho que quando a gente observa algumas coisas na realidade e a realidade nos provoca, eu acho que a arte é um grande caminho para a gente conseguir lidar, né, com isso e também para a gente tentar propor para a sociedade onde a gente vive um debate, né? Então, por exemplo, Lourdes, que é essa mulher que está nesse estado demencial, ela começa a falar sobre as violências que ela sofreu como empregada doméstica escravizada, né, que viveu em condições análogas de escravidão em São Paulo, né, servindo a uma família de elite paulistana. Eu vi muitas reportagens sobre essa questão do trabalho escravo, né, de empregadas domésticas idosas, resgatadas em famílias que as escravizaram desde a infância. Então, esse assunto me provocou muito. Então, eu achei que levar isso para a literatura era a minha forma de escancarar ainda mais, dar mais visibilidade para esse tema que precisa ser discutido pela sociedade brasileira.
0: E como é que foi fazer a pesquisa para esse livro? Você começou a falar aí, comenta um pouco mais.
2: Eu eu tenho essa questão da exploração do trabalho doméstico, é um tema que me acompanha já há algum tempo, uhum. né? Em 2014, eu lancei um livro juvenil, né? Um livro infanto-juvenil, que tinha como personagem uma empregada doméstica explorada, né? Então, é um tema que me acompanha há um tempo, mas eu comecei a prestar mais atenção nele nos últimos anos. E aí comecei a ler, né, sobre isso, inclusive procurando trabalhos em outras áreas, né, na sociologia, no direito. É, cheguei a ler um trabalho muito interessante de conclusão de curso da Federal de Sergipe, que falava exatamente sobre o que a pesquisadora chamava de domésticas de criação, né, uhum. que são meninas que são adotadas por famílias ricas, meninas que vivem em situação de vulnerabilidade social, que sobre esse mascaramento de uma adoção, na verdade, elas eram, né, pegas por essas famílias para trabalhar, né, sem remuneração, sem perspectiva de estudos, às vezes sem ter acompanhamento de saúde, vivendo em situações muito precárias, né? Então, essa pesquisa foi muito importante para mim, para eu tomar pé, né, dessa realidade social e para compor essa personagem da Lourdes.
0: E qual foi a parte mais complicada de escrever a Lourdes?
2: Eu acho que a parte mais complicada foi a questão da linguagem. Porque, primeiro, o Arqueologia das Dores, ele tem três narradores. Maria Lúcia, né, Malu e Beto, seu marido, também são narradores, assim como a Lourdes. Então, eu tenho três vozes narrativas dentro desse livro, três pessoas contando as suas histórias, que se intercalam. E como eles são personagens que têm gêneros e idades diferentes, eu precisava construir uma linguagem diferente para cada um. Porém, o meu grande desafio foi pensar, Lourdes é uma mulher que está num processo de demência e a sua memória vai se degradando ao longo do tempo, que é um dos sintomas da demência, né? E aí eu pensei, como que vai ser a linguagem de uma pessoa nesse processo? Eu fui pesquisar, inclusive, eu fui ler artigos de medicina e conversar com pessoas que cuidam, né, que tratam de pessoas com demência, para ter elementos de como é a linguagem deles. A coisa da ecolalia, da repetição de expressões estereotipadas, a coisa de ter uma oralidade mais agressiva em muitos casos. Então eu fui pesquisando a linguagem das pessoas com demência para entender como que eu ia compor a linguagem da Lourdes, e foi bem desafiante construir o relato dessa pessoa nessas condições.
0: Ao dividir o livro em três perspectivas, Malu, Lourdes, Humberto, e aí você falando que você precisou escrever uma linguagem diferente para Lourdes, trabalhar as três perspectivas também é bem desafiador para um autor, né? No caso, a autora.
2: Sim, foi um grande desafio para mim em vários aspectos. Eu acho que tanto num aspecto emocional, né? Quanto num aspecto de escrita mesmo, né? Porque é muito fácil para mim a identificação com uma das personagens, que é a Maria Lúcia, a Malu, porque ela é uma professora universitária, ela ama literatura, e eu tenho pontos coincidentes com ela. Mas ao mesmo tempo eu achei que contar a história só na perspectiva dela ia ser menos enriquecedor. Seria mais, em termos emocionais, para mim foi muito interessante sair desse lugar de identificação com a Malu e ir para um lugar de estranhamento, por exemplo, ao escrever um personagem masculino. Escrever um narrador masculino, né? Eu, nessa condição de mulher, ter que tentar ver o mundo pelos olhos desse homem, né? De 50 e poucos anos, com a história que ele tem, né? E construir uma linguagem para ele. E ao mesmo tempo me colocar no lugar da Lourdes, né? Uma mulher analfabeta, uma mulher que foi uma empregada doméstica escravizada, que tem uma linguagem e uma história de vida muito, muito diferente da minha. Então foi muito enriquecedor para mim, socialmente falando, né? Mas também como escrita, já que eu me propus o desafio de criar essas diferentes linguagens. E por causa disso eu tive que ter um trabalho de reescrita, né? O livro teve 7 versões diferentes, porque eu fui reescrevendo e apurando essa linguagem desses personagens, né?
0: Uma outra coisa interessante do livro é que você não suaviza determinadas situações, principalmente nas questões de violência sexual. Você vai direto ao ponto, mostra as coisas como são. Como é que você buscou e trabalhou a questão do equilíbrio para não ficar nem um livro extremamente violento e assim perder a essência do drama que quer ser contado e nem suavizar demais?
2: Eu acho que essa temática da violência sexual, ela não pode ser suavizada, né? Eu acho que a gente tem uma sociedade que naturaliza muito a violência sexual contra as mulheres, né? E que usa eufemismos demais, né? Então, foi uma intenção minha mesmo de abordar isso de uma forma direta. E, ao mesmo tempo, eu acho que o não suavizar também é uma forma de dizer... Esse problema acontece todos os dias, todas as horas, na verdade, né? Enquanto a gente está aqui conversando, mulheres estão sendo vítimas de violência sexual no mundo, né? Então, não dá para a gente suavizar, né? Para que a gente não pense que a gente pode resolver no plano da ficção aquilo que não tem sido resolvido no plano da realidade. Embora a gente avançou nas discussões sobre a violência sexual... A gente tem isso como pauta hoje, não tínhamos há algumas décadas, né? Mas eu acho que a gente precisa não suavizar, né? E, ao mesmo tempo, eu quis também colocar a violência sexual no livro como algo que atravessa a vida de todas as mulheres, de todas as classes sociais. Porque a gente pode pensar, nossa, a Lourdes, que é essa mulher, né, que viveu em condição de vulnerabilidade social, ela está, né, à mercê desse tipo de violência. E Maria Lúcia, que é uma mulher de classe média alta, não. Mas não, as duas estão, né, são igualmente atravessadas por esse tipo de violência, né? Então foi uma intenção da minha parte colocar isso.
0: Lia, o livro já está por aí. Como é que nosso ouvinte pode encontrar o livro e também encontrar você para poder conversar mais sobre essa história?
2: Ah, eu vou gostar muito de conversar mais sobre esse livro com os leitores. Vocês podem me encontrar no Instagram, né, no perfil @liadacis, né, tudo minúsculo, tudo junto. No meu site www.liadacis.com.br, lá tem, né, toda a minha trajetória como escritora, como professora, todos os meus livros, né, porque o Arqueologia das Dores é meu sexto livro, lá tem informações sobre os outros livros também. E esse livro pode ser, né, adquirido diretamente pelo meu site ou pelo site da editora Reformatório, né, que é a editora que produziu esse livro, que ficou muito bonito, a edição ficou muito legal. Então espero que os leitores procurem esses canais e a gente possa, né, continuar conversando sobre o livro e sobre esses temas que ele apresenta.
0: Lia de Assis, obrigado pela sua participação aqui no Autores e Livros e até uma próxima oportunidade.
2: Eu que agradeço muito a você e aos ouvintes aqui que nos acompanham.
0: Para quem ficou interessado em conhecer o trabalho de Lia de Assis, a dica é procurar por Arqueologia das Dores, publicado pela editora Reformatório. O livro está disponível tanto na versão impressa quanto na digital. Vamos agora para o intervalo e daqui a pouco voltamos.
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5: 1:16.
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0: Sou Anderson Mendanha e estamos de volta com Autores e Livros, transmitido de Brasília para as 5 regiões do Brasil. Kátia Vaz Pérez Alves Bacalissá lançou o livro A Menina que Vi Iemanjá, publicado pelo Clube de Autores, obra que inaugura a série Marina. O projeto é uma homenagem à avó da autora, que comandou por mais de 6 décadas o terreiro Reino de Iemanjá e Nanã. Muito além do aspecto religioso, a publicação apresenta os orixás como potentes arquétipos comportamentais para o cotidiano. Figuras como Oxalá, Iemanjá, Xangô e Ogum são abordadas como referências de justiça, coragem, equilíbrio e sabedoria, funcionando como ferramentas de inteligência emocional e também acolhimento para os desafios contemporâneos. A obra também contextualiza de uma forma histórica a Umbanda como expressão legítima do sincretismo brasileiro, unindo tradições africanas, indígenas e europeias. Entrelaçando memória familiar, fundamentos litúrgicos e relatos reais de superação comunitária, o livro busca quebrar preconceitos por meio do afeto e da valorização cultural. Com 264 páginas, A Menina que Vi Iemanjá está disponível nos formatos físico e e-book, na Amazon e no Clube de Autores. A felicidade pode nascer de uma conversa sincera? É essa a pergunta e também o convite que move Conversa sobre a Alegria, encontro literário entre Gabriel Chalita e Padre Patrick, publicado pela editora Bestseller. O livro é construído como troca de cartas e reflexões entre dois amigos que compartilham experiências sobre fé, perdas, infância, esperança, vocação, amizade e o sentido de viver. Em vez de receitas prontas sobre felicidade, os autores apostam em algo mais humano, o acolhimento das fragilidades e a beleza dos encontros cotidianos. Com linguagem leve e afetiva, a obra mistura espiritualidade, memórias pessoais e reflexões existenciais, sem soar pesada. Há momentos em que o texto parece uma conversa tranquila no fim de tarde, dessas que fazem a gente respirar mais fundo e olhar a vida com menos pressa. Um dos pontos mais interessantes é justamente mostrar que a alegria não significa ausência de dor, mas a capacidade de continuar encontrando sentido, mesmo nas dificuldades. Gabriel Chalita traz sua conhecida sensibilidade literária e filosófica, enquanto Padre Patrick imprime espontaneidade, humor e proximidade. O resultado é um livro acolhedor, ideal para leitores que gostam de obras sobre desenvolvimento humano, espiritualidade e relações afetivas. A gente fala agora de um livro que transforma dores, cicatrizes e experiências humanas em poesia. O escritor, produtor cultural e poeta Saulo Florentino, natural de Itaboraí, no Rio de Janeiro, é autor de Kintsugi, uma obra inspirada na técnica japonesa de restauração de cerâmicas quebradas com ouro. Na tradição japonesa, as rachaduras não são escondidas. Elas passam a fazer parte da história e da beleza do objeto. É a partir dessa ideia que Saulo constrói os poemas do livro, refletindo sobre as dores, as marcas e o processo permanente de reconstrução humana. Foi também desse conceito que surgiu o título da obra.
5: Primeiramente, o livro já estava pronto nas minhas mãos ali, pulsando, pedindo para ser publicado, mas eu não tinha um título ainda. Eu pensei em algumas coisas, joguei fora, pensei em outras coisas, joguei fora, até que eu me lembrei desse conceito belíssimo artístico japonês chamado Kintsugi, que é a técnica de reparar uma peça quebrada usando ouro sem esconder as rachaduras. Muito pelo contrário, elas passam a fazer parte da beleza e da história daquele objeto, muitas vezes tornando o objeto restaurado muito mais bonito do que o objeto original antes de ser quebrado. E como meus poemas tratam muito dessa vivência humana, eu falei, cara, Kintsugi é o título certo para o livro. Porque nós humanos somos exatamente isso, né? Somos quebrados todos os dias e nos reconstruímos todos os dias e seguimos assim, nessa eterna reconstrução de nós mesmos. Somos os oleiros e os artesãos de nós mesmos, né? Só que na sociedade humana nós somos ensinados a esconder essas cicatrizes, a esconder nossas rachaduras, nossas mazelas. E esse livro é justamente o oposto disso. Eu tento mostrar que nossas dores e nossas cicatrizes não devem ser escondidas, porque foram elas que nos trouxeram até aqui. Sem elas, nós não seríamos as pessoas que somos hoje. Então, não devemos ter vergonha de quem nós somos. Nunca.
0: A poesia de Saulo também passa por diferentes experiências e sentimentos. No poema Pompeia, o autor constrói uma sequência de imagens e referências para falar sobre desejo, intimidade e a relação entre duas pessoas.
5: Pompeia, Saulo Florentino. Me conte o segredo que sua alma varre para debaixo do tapete. Eu quero me meter entre as pernas da sua mente. Que depois de velhos ainda sejamos um pouco inconsequentes, chovendo num mundo de conexões descrentes. Deixa eu cheirar o cangote dos seus pecados, pois como eu, você gosta de dançar errado. E no escuro dos nossos deuses, todos querem estar um pouco embriagados. Me ame como uma explosão em cadeia, queimando tudo que esfriou em nossas veias. Me ame como a vida, inexplicável e finita, e desenhe em mim a sua morte mais bonita. Fui o fogo de Vesúvio e a fumaça dos papas, a pedra de Sísifo, a montanha de Zaratustra e o peso de Atlas. Hoje sou eu, me encantando por você e mais nada.
0: Outro texto presente no livro é Aos Pés de Cérbero. O poema traz um eu lírico marcado por sentimentos de incompreensão, julgamento e cansaço, e apresenta uma narrativa atravessada por imagens. Saulo declama parte desse poema para a gente.
5: Aos pés de Cérbero, Saulo Florentino. Ontem eu morri. Meu sangue secou, meu coração parou e todos os meus sonhos se voltaram contra mim. Como espinhos de flores que um dia eu amei. Me vestiram de vilão, arrancaram minhas asas e me cantaram uma canção para o inferno. E do meu brilho restou apenas a escuridão. Gritei, mas minha língua foi entregue como presente aos pés de Cérbero, que três vezes me olhou, três vezes balançou o rabo, dando boas-vindas à minha dor. Ninguém saberia a verdade, ninguém me ouviu, ninguém me entendeu. Ninguém se importou, ninguém me abraçou, e assim também me tornei ninguém.
0: Mais do que um livro de poemas, Kintsugi é um convite à reflexão sobre saúde mental, pertencimento e reconstrução. Uma leitura para quem acredita que a arte não elimina o peso da vida, mas pode ajudar a compreender e ressignificar as marcas que ela deixa. Kintsugi, de Saulo Florentino, tem 216 páginas. E foi publicado em 2026. A obra está disponível em formato físico e digital. E vamos de mais poesia aqui no Autores e Livros. No Entre Linhas de hoje, um pouco da obra de Manuel de Barros.
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0: Hermes Coelho, bem-vindo a mais um Entre Linhas. E aí, a gente vai ver o mundo hoje de um jeito diferente?
6: De um jeito bem peculiar, de um dos maiores poetas contemporâneos brasileiros, Manuel de Barros, o poeta do Pantanal.
0: O grande Manuel de Barros, que faz muita falta nos dias de hoje.
6: Nossa, nem me fala. Ainda bem que ele deixou um legado de poesia gigantesco. Ele inventou uma linguagem poética própria. E o livro que eu tô trazendo dele é O Menino do Mato, que é um dos últimos livros do Manuel de Barros.
0: Importante destacar que ele tinha 93 anos quando publicou esse livro em 2010.
6: E é brilhante. Esse livro, assim, você termina com o encantamento, os olhos cheios de lágrimas de alegria do encontro com a poesia absurda, de tão boa.
0: Vamos para o primeiro poema e aí a gente fala mais.
6: Claro. Eu queria ser banhado por um rio como um sítio é, como as árvores são, como as pedras são. Eu fosse inventado de ter uma garça e outros pássaros em minhas árvores. Eu fosse inventado como as pedrinhas e as rãs em minhas areias. Eu escorresse desembestado sobre as grotas e pelos cerrados como os rios, sem conhecer nem os rumos como os andarilhos. Livre, livre a quem não tem rumo.
0: Não tem outra palavra para descrever do que maravilhoso.
6: O Manuel de Barros, ele vai sempre com o olhar da criança. O Manuel de Barros, com 93 anos, publica esse livro com o olhar do menino criado no Pantanal, querendo ser coisa, querendo ser bicho, aqui querendo ser rio. E é esse desver o mundo que ele traz na poesia dele, porque o desver o mundo é o olhar da criança. A criança sempre está desvendo o mundo, sempre tem esse encantamento, sempre tem essa capacidade de se maravilhar. É tudo novo.
0: Olha que coisa impressionante, né? Nesse livro, como você está falando aí, ele vai olhar para o mundo sem se preocupar de explicar as coisas que ele está vendo e, ao mesmo tempo, dando novos significados.
6: Exatamente. Essa é a riqueza da boa poesia. A boa poesia, ela é rica de significados e, ao mesmo tempo, ela não precisa que você a explique. O importante é que você seja capaz de senti-la. E as crianças são capazes de sentir a poesia como ninguém.
0: Vamos para mais um poema.
6: Vamos. Naquele dia eu estava um rio, o próprio. Achei em minhas areias uma concha. A concha trazia clamores do rio. Mas o que eu queria mesmo era de me aperfeiçoar quanto um rio. Queria que os passarinhos do lugar escolhessem minhas margens para pousar. E escolhessem minhas árvores para cantar. Eu queria aprender a harmonia dos gorjeios. Ah, que coisa linda.
0: Ele de novo vai nessa visão despreocupada do mundo, mas ao mesmo tempo ele dá significados tão profundos na simplicidade.
6: Eis o mistério do Manuel de Barros. E nesse livro ele traz muitos elementos dessa infância, do avô que era casado com uma solidão, né, debaixo da rede, do pai que saía para cavalgar e ensinava aos meninos a liberdade, do Bernardo, que era o menino bicho da vizinhança, que inspirava as outras crianças, apesar da sua formação não erudita, né, ou não acadêmica. Então você vai sentindo todo esse aprendizado na prática, na praxis, e que ele vai transformando em poesia, nessa poesia de menino do mato.
0: Então vamos para o último poema?
6: Vamos, vamos. É o que fecha o livro e é lindo demais. O primeiro poema. O menino foi andando na beira do rio e achou uma voz sem boca. A voz era azul. Difícil foi achar a boca que falasse azul. Tinha um índio terena que diz que falava azul, mas ele morava longe. Era na beira de um rio que era longe. Mas o índio só aparecia de tarde. O menino achou o índio e a boca era bem normal. Só que o índio usava um apito de chamar perdiz, que dava um canto azul. Era que a perdiz atendia ao chamado pela cor, e não pelo canto. A perdiz atendia pelo azul.
0: Geralmente, depois dos poemas, eu faço um comentário, alguma coisa, só que dessa vez eu vou perguntar de uma forma bem objetiva, o que esse poema diz para você, Hermes?
6: Para mim, primeiro, a gente já está um ano brincando aqui de entrelinhas, você já percebeu que eu sou um amador. Poesia é para sentir, depois você vai significar. Isso aqui é poesia pura, é uma junção de significantes e significados. É tão sublime isso, você vê a cor da voz, porque as aves ouvem assim. A poesia do Manuel de Barros é exatamente isso. É a capacidade de você ressignificar aquilo que o adulto não consegue enxergar mais, mas a criança consegue. A perdiz consegue. O indígena, que ele chama aqui de índio, né? A linguagem de hoje a gente chama de indígena, também consegue. Ele aprende a se comunicar assim.
0: Manuel de Barros, Menino do Mato, publicado
6: pela editora Alfaguara. Excelente livro, recomendo, viu? Você encontra nas melhores livrarias e, claro, online também. Se você botar no Google, você vai encontrar.
0: Hermes, obrigado mais uma vez. Até a semana que vem.
6: Obrigado, Anderson. Um abraço. Até a semana que vem.
0: E assim, com a poesia do Entre Linhas, o Autores e Livros de hoje vai ficando por aqui. Obrigado sempre pela sua companhia. Sou Anderson Mendanha e o programa contou com produção de Ana Beatriz Santos e Yasmin Gomes e trabalhos técnicos de Pedro Henrique Vasconcelos. Até a semana que vem. Boa leitura.
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10: 1:31

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3: 1:44.

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2: 2 horas.

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3: 2:15.

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4: 2:44.

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1: Três horas.

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3: 3:17.

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3: 3:49.

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2: 4 e 5.

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4: Quatro e 22.

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1: 4:37.

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3: Quatro e quarenta e nove.

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2: Cinco e três.

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3: 5:31.

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1: Cinco e 45.

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0: 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Conheça os projetos de extensão do Centro de Ciências Agroveterinárias, o CAV, da Universidade do Estado de Santa Catarina, a UDESC. Eles impactam a sua vida e a da comunidade. Eu sou Carla Torres e trago um novo projeto de extensão do CAV toda quinta-feira, às 8:30 da manhã, aqui na 106.9 FM. E nesta edição, a convidada é a professora Mari Lúcia Campos. Ela possui graduação em agronomia e mestrado em ciência do solo pela Universidade do Estado de Santa Catarina. É doutora em solo e nutrição de plantas pela Universidade Federal de Lavras. Especialista em metodologia do ensino na educação superior, ela é professora titular da UDESC, docente do corpo permanente dos cursos de pós-graduação em ciência do solo e ciências ambientais aqui no CAV. A professora atua sobretudo em temas como poluição, química do solo e recuperação de áreas contaminadas com elementos traço, que são os conhecidos metais pesados. Muito bem-vinda, professora Mari, à Rádio UDESC. Vamos falar hoje sobre um programa, não um projeto isoladamente, mas um programa de extensão, é isso?
1: Isso, aham.
0: Ele trata e tem o objetivo de promover a educação para a sustentabilidade e segurança alimentar de estudantes e professores do ensino básico, de escolas públicas e particulares e também do ensino de graduação. Então, realmente é um projeto grande. Uhum. As ações, elas, me corrija aí se eu estiver errada, se desenvolve aqui em Lages e Chapecó, é isto?
1: Isso.
0: Então, o projeto tem ações para comunidades com base na conservação dos componentes da biodiversidade, solo e água. Professora Mari, olhe só, sustentabilidade e segurança alimentar. Bom, nós temos ouvido aí em vários meios, rádio, TV, internet, lido muita coisa, as pessoas recebem isso no WhatsApp, às vezes, não é mesmo?
1: Sim.
0: Em conteúdos que às vezes não são tão confiáveis. Uhum. Então vamos falar aqui claramente, dentro da sua área de estudo, o que é a sustentabilidade, a segurança alimentar, o que significam esses termos?
1: Então, sustentabilidade, né? Muitas vezes ela é só vista como ambiental, mas a sustentabilidade ela é econômica, ambiental e ela tem que promover justiça social, né? Então, digamos assim, de uma forma mais simples, sustentabilidade seria utilizar todos os recursos que nós temos na natureza de forma a não esgotá-los, né? E preservando os ecossistemas, né? Para que as futuras gerações possam viver tão bem ou melhor do que nós vivemos hoje.
0: É um desafio aí, com tanto esgotamento do planeta, não é? Das nossas fontes, dos recursos do planeta, fazer com que as próximas gerações tenham uma vida melhor. Eu quero ouvir mais sobre isso, quero ouvir mais. Segurança alimentar, professora, vamos lá.
1: Então, até 3 anos atrás, segurança alimentar tinha a ver com a questão de termos comida no nosso prato, né? Então, que seria mais fácil explicar o que é insegurança alimentar. Insegurança alimentar é aquela situação em que a pessoa dorme e não sabe se no outro dia vai ter comida no seu prato, né? São em torno de quase 1 bilhão de pessoas no mundo hoje em insegurança devido às guerras, etc, né? Mas em 2018, né, a sociedade americana, junto com a Organização Mundial da Saúde, né, e a FAO, decidiu ampliar a segurança para também a qualidade do que se come. Então, insegurança alimentar passa a ser também você ter comida no prato, mas ser uma comida de péssima qualidade, ou seja, contaminada, né, com algum desses metais pesados, como você já colocou ali, né? E também a questão do que a gente chama de fome oculta, que seria termos o alimento no prato, mas não ter tudo nesse alimento que precisa para você ter uma saúde, né? Ou seja, a saúde do

0: de vista de imunidade e tudo mais, né? Ficou muito importante isso ali durante a pandemia, quando a gente começou a suplementar, né, com selênio, com zinco, que são elementos que estão relacionados à questão da imunidade, mas que uma grande parcela da população não consegue acessar porque não tem recurso financeiro, né? Então, até 2020, era então de 40% da humanidade que vivia em carência de zinco, que leva a susceptibilidade às várias doenças, né? Ligadas principalmente à imunidade. Então, insegurança é tudo isso, é não ter o que comer ou ter o que comer, mas não ter qualidade esse alimento.
1: Sim, selênio e zinco. Bom, eu ouvi bastante sobre isso quando fui a nutricionista. Imagino o quanto carecemos na sociedade como um todo de uma orientação sobre essas fontes. Vocês também orientam a respeito disso, claro.
0: Sim, orientamos.
1: Onde buscar.
0: E uma questão importante, né, que está ligada já à insegurança, a insegurança alimentar ou à segurança alimentar, serem os projetos que o próprio governo faz, né, de fortalecimento desses alimentos. Então, quem já foi para o mercado já viu que tem farinha, está escrito assim, fortificado, com fósforo, né, com outros, com cálcio, que já são medidas que o próprio governo toma para fazer uma saúde preventiva, vamos dizer assim, né? Que seria, então, evitar certas doenças dentro da população. Então, as biofortificações, as fortificações de alimentos já vêm nesse caminho, né? De melhorar, então, a segurança alimentar de uma população e reduzir a incidência de algumas doenças, né?
1: Sim. Eu lembrei de algumas fontes para isso, selênio e zinco, lembrei das castanhas, eu não sei se você sugere outros.
0: Sim. Na verdade, assim, o selênio é o mais complicado deles, né? Porque o selênio, ele nos solos, porque toda planta tem na sua constituição o que tinha no solo. Se o solo é pobre em selênio, seu alimento também vai ser pobre em selênio. Então, hoje, a castanha do Pará é o alimento que mais contém selênio, que a gente conhece ele efetivamente, né? Três castanhas castanhas do Pará, né? É o suficiente de selênio diário. Mas, então, assim, o selênio, ele já tem alguns trabalhos também de fortificação em outros alimentos, né? Mas não é comum ainda no Brasil, mas na Europa, aqui não. E outros alimentos, agora de cabeça, não me lembro. Por quê? Por causa da questão das plantas não obterem o selênio, porque os nossos solos são pobres em selênio, né? E o zinco está ligado principalmente ao consumo de carnes, né? Vermelha, frutos do mar, né? Então também não é todo mundo que tem recurso financeiro para ter no seu prato, né? Uma quantidade correta de zinco, vamos dizer assim, né?
1: Exato. Claro, tem as discussões aí sobre o pessoal que é vegetariano, vegano, e não vamos entrar nisso, mas digamos que uma pessoa tenha, até por recurso financeiro mesmo, uma dificuldade de comprar a carne vermelha e ela consuma mais frango, por exemplo. Ela não está com a carne vermelha alcançando o nível de zinco que ela alcançaria. No caso, com o frango, ela não alcança o mesmo que com a carne vermelha, é isso?
0: Isso, No frango eu teria menos do que tem na carne vermelha.
1: Sim,
0: né? Mas as plantas que têm, por exemplo, a couve, né? Que tem um tom mais escuro, que é mais rica em ferro, também costuma ter mais zinco, mais cálcio e outros elementos, né? Que são importantes para a nossa saúde. Então, a couve, um suco de verde de couve com limão, né? Faz muito bem à saúde, né?
1: Ajuda.
0: Porque é vamos dizer assim, um complexo de nutrientes e minerais que, né, que estão ali naquela folha. Então, espinafre, a couve, né, o brócolis e outros alimentos, né, que podem nos ajudar também.
1: Fica a dica, então, junto aí com a vitamina C, você tem um ótimo suco. Perfeito. Professor, então, falar deles é falar de saúde para gerações futuras, não é? Para garantir aí o que a gente vem comentando aqui desde o início, que é, quem sabe, uma vida melhor para essas futuras gerações.
0: Perfeito.
1: E também estamos aqui falando de educação para esta sustentabilidade, para esta segurança alimentar. O que é compreendido nesse projeto como educação para a sustentabilidade e segurança? Já que, claro, muito disso é movimentado pelo professor em sala de aula, né? Como é que vocês atuam assim? Como isso é compreendido?
0: Eu vou pedir licença para contar um pouquinho da história do projeto,
1: claro,
0: né? Para poder chegar na tua pergunta. Então, assim, inicialmente havia o projeto Solo na Escola, né? Que ele ainda existe, né? Que é um programa, na verdade, também. E ele, dentro dele, tava, o Sustenta estava dentro desse projeto. Como nós tínhamos uma grande demanda, né, de professores, alunos nos procurando, o professor Osmar, que é o primeiro coordenador desse projeto, né, ou desse programa, que é o Sustenta, junto com a professora Letícia, resolveram criar dois programas, né? E então o projeto, o Sustenta, que é o de sustentabilidade, ele aborda mais a parte de biodiversidade do solo relacionado às questões da produção do alimento, enquanto o solo na escola, a questão da classificação e uso do solo. O que que assusta, como a sustentabilidade entra dentro disso, né? O município de Lages tem uma disciplina que é do Fundamental 1 e 2, que chama-se Educação para a Sustentabilidade. E ela aborda desde qualidade de água, do ar, né? As questões das crises ambientais e tudo mais. Dentro desse cenário está lá o solo também, né? Como o solo é a matriz que entrou, teve o Dia Mundial do Solo, começou faz 5, 6 anos atrás que ele foi criado, né? Ela foi a, ele é o último, foi a última matriz, vamos dizer, o último sistema a entrar reconhecida a sua importância, ou ter a sua importância reconhecida. Então, a água e ar todo mundo já sabia, e o solo, ele começa a ser entendido como um compartimento importante tem pouco tempo, né? Então, a ideia do projeto, dos dois programas, mas do programa Sustenta em particular, é levar para os professores que dão educação para a sustentabilidade no município, né, o entendimento de como esse compartimento ambiental, ele funciona e como ele está relacionado com a água e com o ar, né? E a educação, que vamos combinar, educação é mudar uma forma de ser, bem difícil, né? Mas a gente sabe que para as crianças, principalmente, né? Tem as idades ali até os 10 anos de idade, mais ou menos, eles estão em processo de entender o mundo, de modelar o caráter, a forma de ser, né? E a gente brinca entre nós que a gente tenta convertê-los para nós, né? Porque é mais difícil você converter um adulto e mais fácil converter uma criança, né? Então, eu sei que é algo muito pesado a gente colocar na mão de uma criança uma mudança como essa, que é ver o mundo com um olhar de sustentabilidade, ou entender suas relações como relações que têm que ser equilibradas com esse sistema, né?
1: Mas será que a criança, justamente, acho que vai ao encontro da ideia, será que a criança, por viver tão mais livre de amarras culturais, ela ainda está se formando, será que não é mais fácil para ela do que para o adulto?
0: Sim, perfeito, né? É mais, na verdade, assim, ó, a gente entende, né, que isso, quem me ensinou foi um aluno meu orientado de psicologia, né, lá nas ciências ambientais, de que a questão está em você desenvolver um fenômeno de afeto, né? Se você se sente afetado de forma positiva, você passa a amar aquilo, né? Não o amor romântico, mas o amor do entendimento da beleza, da complexidade. Então, apresentar para uma criança nas fases iniciais de desenvolvimento o quão bonito é o solo, porque ele é um corpo vivo que tem milhares de indivíduos que vivem ali dentro, responsável pela decomposição da matéria orgânica, ciclagem dos nutrientes, né, o crescimento das plantas, não sei se tu sabe, mas a gente estuda o solo até na área da farmácia, para desenvolvimento de remédios, medicamentos, etc, né? Então, o solo é muito mais do que a gente enxerga. Então, se a criança consegue entendê-lo e ver essa complexidade de uma forma bela, né? Ela se apaixona. E aí, quem é naquilo que você é apaixonado, você defende, né?
1: Que ideia maravilhosa, e com certeza é a tônica de tudo que vocês fazem.
0: Sim.
1: Porque o resultado aparece, aliás, desde quando, professora, é este projeto ativo? Qual é o histórico dele?
0: Ele tem em torno de uns 4 anos, e agora, o ano passado, nós decidimos, eu e o professor Osmar, eu era sempre a co-coordenadora, vamos dizer assim. E aí nós decidimos que nós íamos, porque é uma parceria que funciona há bastante tempo, né? A minha dele de trabalho, que eu ia virar coordenadora e ele de vice, né? Então ficaram 4 anos com ele e agora começou a minha fase com o projeto, não, com o programa, perdão.
1: Em 2023, 24?
0: 24, perdão, 24. Comecei agora.
1: Começou com tudo, professora.
0: Com tudo,
1: muito
0: uh-huh.
1: bem. Você falou sobre essa fase aí até os 10 anos, então essa educação básica, e eu vi aqui que vocês também se dedicam ao ensino, à graduação, né? Como é que
0: Sim.
1: vocês chegam, então, nesse adolescente, jovem adulto, já que é um pouco mais difícil do que com a criança, talvez, mudar a cabeça, né?
0: Sim, com a graduação a gente trabalha num formato diferente, que é envolvê-los no nosso projeto, né? Inicialmente quem nos procura já tem esse olhar, então a gente já sabe que vão ser os convertidos, que eu tava brincando antes, né, que vão nos procurar, mas nas nossas disciplinas, né, a gente aborda essas questões da sustentabilidade, né, aborda as questões da saúde única, que é todos os compartimentos do planeta terrestre precisam estar saudáveis para que a gente também esteja, né. E a gente percebe na sala de aula que a graduação, os alunos de graduação, eles ainda estão abertos para esse olhar, para esse novo olhar, né? Eu acho que a gente vai envelhecendo e essas portas, elas, não é que elas se fechem totalmente, mas elas vão ficando mais fechadas, né? E então, assim, a gente envolve eles. E é bem bacana, assim, antes da pandemia, eu tive uma experiência de levar os meus alunos da pós-graduação e alguns da graduação numa escola aqui de Lages, né, do município, para um plantio de árvores e conhecer a escola e tal. E o contato com as crianças, né, a gente chegou lá, eles estavam pintando a escola. Né, as crianças. E foi muito legal, assim, por sinal, uma aluna minha do grupo decidiu fazer pedagogia ao mesmo tempo que fazia doutorado.
1: Nossa!
0: Uhum. E uma outra se disponibilizou a dar aula de xadrez na escola voluntariamente, das 7 que foram comigo lá. Então, assim, ou você entrar naquele ambiente, encontrar aquelas crianças e fazer as trocas com elas, começa a abrir, né, o que afeta.
1: Nossa,
0: né?
1: Mas a ponto de fazer uma pedagogia, uma graduação de
0: Sim.
1: pedagogia
0: uhum.
1: junto do doutorado. Essa é guerreira, hein?
0: Essa é.
1: Conseguiu, tá levando a graduação?
0: Ela já se formou nos dois.
1: Nossa, parabéns. Como é que é o nome dela?
0: Vamos a Fernanda Cantoni.
1: Parabéns, Fernanda. Você certamente estará escutando este programa. Vamos divulgar amplamente, então, parabéns para você. Professora, eu fiquei curiosa, claro, você falou aí sobre a tônica, sobre os públicos envolvidos. Eu fiquei curiosa em saber, você falou dos graduandos ou dos pós-graduandos que estão envolvidos, as crianças que são público-alvo. Como é que se articula isso? As ações, como é que funciona o projeto, essas rotinas, assim, e também as pessoas envolvidas?
0: Então, até o ano passado, nós tínhamos um setor aqui no CAVE que era responsável pelo agendamento das visitas. Então, as escolas entram em contato conosco, era a Jane antes, né? E aí ela agendava, entrava em contato com os vários projetos, que nós somos um grupo de programas que atuam nessa área. E aí era agendado, as escolas traziam, vinham de ônibus com seus alunos aqui, e eles entravam nos nossos laboratórios, viveiros, né? Conheciam a florestal, o ambiental, a agronomia, e faziam uma aula prática conosco. Essa era uma das nossas abordagens, né? A outra abordagem é quando a escola quer que a gente se desloque até lá. Nós também fazemos isso. Então, por exemplo, o ano passado nós fomos a Bocaina, fomos ao Capão Alto, fomos a São Joaquim, né? A pedido, tanto o Sustenta quanto o Solo na Escola, né? Se deslocam lá e a gente leva o que consegue levar junto, né? Porque os monólitos que a gente tem no museu já não consegue levar, né? Que são blocos de solo enorme. Então, esse é um fenômeno. A outra questão é a questão dos professores, né? Então, a gente tem parcerias com a Secretaria de Educação do município, temos com a Secretaria do Meio Ambiente, com o Clabin, com a Uniplac e com a Unoesc, né? Que são as nossas parceiras. E a Clabin tem um projeto muito bonito com professores que chama Caiopi, acho que é um nome assim, que eles fazem formações para esses professores. E dentro dessas formações, tanto o Sustenta quanto o Solo na Escola fazem parte. Então, é uma das formas da gente alcançar os professores. Mas a gente também dá cursos, né, de formação para os professores do município a pedido da própria Secretaria de Educação do município, né? Então, também tem esse fluxo com os professores. No final do ano, em dezembro, a gente sempre faz a comemoração do Dia Mundial do Solo, então às vezes é com os agricultores, às vezes é com os professores, às vezes esse ano que passou a gente foi lá para o tanque, ficamos lá, né? E aí toda a pós-graduação ali dos solos, todo mundo participa, todos os professores, alunos, né? Participam também desses eventos, né? Além dos programas, né?
1: Sim, essas visitas às escolas ou então junto às graduações também, elas são feitas várias vezes a uma mesma turma, uma vez só, como é que funciona?
0: Na maior parte das vezes a gente recebe uma turma uma vez no ano, né? Então, por exemplo, amanhã a gente tem uma visita que vem os alunos de uma escola estadual do painel. Eles vêm para fazer uma aula prática de pH, acidez do solo, aqui conosco. Então, eles chegam aqui às 9 da manhã, fazem a aula, né? E depois voltam para o painel. Em abril, a gente já tem algumas agendas, né? Em abril, a gente tem o Biotecnologia do IFSC, que vem à noite. Quando tem que atender à noite, que a gente teve uma escola da Bocaina que nós atendemos à noite. Aí sou eu que atendo. E aí, com mais um aluno meu, né? Desculpa, Carla, acabei me perdendo na pergunta que você me fez.
1: Não, mas você já me deu esse norte, como é que funciona, como é que são desenvolvidas essas atividades. Mas vamos lá, professora, quem quiser saber, porque assim, a gente já sabe que se volta para ensino básico, né, ensino de graduação também, quem quiser, de repente, tô fazendo uma graduação, você falou aí na aluna que foi fazer pedagogia, tava fazendo pós-graduação em ciência do solo.
0: Sim.
1: E foi fazer pedagogia. Bom, eu imagino o leque que ela consegue ampliar na atuação dela. E quem está em outra área, quer saber, quer até atuar, quem sabe junto ao projeto, não sei se é possível.
0: É possível, sim.
1: Deixar o seu contato aí, redes sociais, tudo que for necessário.
0: Sim, ó, nós temos o Instagram do Sustenta, né, que é @sustentaudesc. Tem o meu Instagram também, que é marilúcia03. E pode entrar em contato pelo meu e-mail também, mari.campos@udesc.br.
1: @udesc. Eu tô anotando aqui, gente, porque eu vou repetir, professora. Como é rádio, às vezes o pessoal ouve e não conseguiu anotar. Vamos lá, ó. Para você aí que se interessou, tanto para chamar o projeto para a sua escola, para o seu ambiente aí de estudo, para a empresa, né, professora? Porque pode haver esse interesse. Também vocês atendem empresas?
0: Sim,
1: também, né?
0: Também, aham. Uhum.
1: Então, para você que tanto quer receber essas orientações, quanto de repente ser parte deste projeto, ser um parceiro aí, de alguma forma, vou passar os contatos para você ficar a par, né? E você poder conversar com a professora Mari. O Sustenta UDESC é o perfil no Instagram, Sustenta UDESC no Instagram, também o perfil dela no Instagram, MariLúcia03, e o e-mail da professora mari.campos@udesc.br.
0: Carla, posso fazer uma colocação?
1: Com
0: Eu
1: certeza.
0: Vou aproveitar para agradecer, né, toda a equipe que trabalha comigo, que são os alunos do laboratório de levantamento e análise ambiental, o pessoal que trabalha com o professor Osmar, né, os alunos do professor Osmar, que são, sempre levaram o Sustenta com eles, né, antes do meu laboratório entrar, era eles que carregavam o Sustenta e a bandeira do Sustenta.
1: Sim.
0: Que é o Laboratório de Biologia do Solo.
1: Professor Osmar, para quem não conhece o sobrenome dele.
0: Klauberg Filho.
1: Osmar Klauberg Filho. Professor, esperamos pelo senhor aqui também, em breve.
0: E é toda a equipe também do Museu de Solos e que está ligada ao solo na escola.
1: Que coisa interessante. Essa rede também, né, professora?
0: Sim.
1: Às vezes as pessoas não sabem que existe um Museu do Solo. Como é que é, para quem não sabe, para quem quer conhecer melhor?
0: Então, também tem um perfil no Instagram, que é Museu Solo UDESC, né? É, quando você agenda, quando a escola agenda uma vinda aqui, os professores agendam, a gente faz um circuito, né? É, semana que vem, por exemplo, o circuito não passa pelo meu laboratório, passa pelo Museu de Solo e pela Florestal com o professor Marcos Nicoletti, né? Então, sempre que agendar conosco, nós sempre vamos abrir a agenda para mais de um projeto aqui dentro, né? E agora, quem está fazendo os agendamentos é o Marcos Coelho.
1: Ah, sim, Marcos Coelho.
0: É, e aí ele já entra em contato com todos nós para ver quem pode ir. Mas o museu, ele está aberto, né? É, ele está em reforma agora, mas você pode fazer, mandar uma mensagem, por exemplo, pro próprio Instagram pedindo para visitar, pode trazer os alunos. Nesse projeto, junto com o museu, quando as alunas são menores, né? É, eles fazem várias atividades, pintura com solo, massinha com solo, tem um monte de coisa bem legal que eles fazem para criançada, né? Quando envolve o pessoal da biologia também, eles levam as lupas para eles verem o que tem no solo de indivíduos vivos e tal, e eles amam, assim, são... Na verdade, a melhor idade para trabalhar com isso é até os 10 anos, né?
1: Ai,
0: são
1: que
0: os queridinhos.
1: Coisa linda. Mas, de repente, tem aí um adulto, uma adulta aí que tá curiosa.
0: Sim.
1: Eu fico pensando, eu acho que eu já vi isso em algum microscópio na minha vida, a quantidade de serizinhos microscópicos, justamente, que estão no solo. E dependendo do tipo de solo, são formas diferentes. É muito maravilhoso, né?
0: Sim, é.
1: Incrível.
0: E aí, assim, a nossa ideia sempre, quando há um agendamento, com exceção do de amanhã, que era um pedido específico do que eles queriam, né? É, a gente sempre tenta compartilhar com o restante dos projetos e programas dentro do centro para ver o que a gente coloca na visita, né? Para tornar a visita mais completa possível, mais que a pessoa saia daqui entendendo como funciona o CAVE. A gente também apresenta o CAVE, os cursos de graduação, né? É, porque podem nascer aí futuros agrônomos, médicos veterinários, engenheiros florestais, ambientais. Então, a gente acaba apresentando também o CAVE, né?
1: Com certeza. Cursos. Olha só, vou deixar mais esse contato reforçado aqui para você que ficou curioso, curiosa. Museu do Solo UDESC no Instagram. Então, você já sabe que tem o Sustenta UDESC lá no Instagram, o perfil da professora marilúcia03 e também o perfil do Museu Solo UDESC no Instagram. Professora, uma mensagem final sobre sustentabilidade, sobre essa questão da segurança alimentar, só para a gente fechar essa nossa conversa?
0: Olha, tudo passa, no meu entendimento, né? Por nós enxergarmos, passarmos a enxergarmos o todo onde nós vivemos, as relações que a gente tem, né? Não só as relações dentro da nossa família, os nossos amigos, mas as nossas relações com o meio ambiente, né? Com a nossa cidade, com a nossa comunidade, né? É, a questão de como a gente compartilha os espaços, a água que bebemos, né? O que fazemos com o nosso lixo, a nossa responsabilidade com o que geramos de resíduo, né? Se todos nós pudéssemos caminhar, né? É, nesse sentido de, nesse pequeno espaço em que a gente vive, a gente se sentir responsável, a gente teria um mundo melhor e uma segurança de que as próximas gerações, elas vão ter um planeta habitável, né? Eu gosto muito de uma frase, de um provérbio africano que fala assim: o mundo pertence aos que foram, aos que estão e aos que virão. E nós somos uma cadeia de pessoas, né? Antes de nós vieram os nossos ancestrais, hoje a gente está aqui, amanhã a gente pega tudo emprestado e devolve tudo, né? Então, se a gente conseguir entender isso, parece utópico, mas dizem que utopia é um lugar que a gente pode construir, né? Então, não existe, mas a gente pode construir. É, se a gente conseguisse ver tudo com muita responsabilidade e com respeito, a gente viveria melhor e garantiria que os nossos filhos também tivessem uma vida melhor, né?
1: Tomara, professora, que essas crianças aí, como é que é? Tem até a música, né? Eu fico com a pureza da resposta das crianças. Acreditemos nas novas gerações, porque elas vão receber esse planeta e certamente com essa educação que recebem hoje, elas deixarão um planeta melhor. O melhor possível, pelo menos,
0: sim,
1: né?
0: Sim.
1: Nós estamos, a professora falou hoje sobre hoje, amanhã. Nós estamos gravando este programa, pessoal, no dia 12 de março. De 2024, certo? Então, claro, nós ainda estamos com a agenda de gravações acontecendo, os programas vão com um pouquinho de atraso em relação a este dia aqui do meu encontro com os convidados, mas também, para quem quiser ter essa perspectiva de agenda, o projeto segue normal durante este ano, né, professora?
0: Sim.
1: É bianual? Como é que é a sua gestão?
0: Então, é bianual.
1: Até o fim de 2025, professora Mari, vai ser esse contato aí principal com o projeto, o programa de extensão Educação para a Sustentabilidade e Segurança Alimentar. Você ouviu hoje o programa Minuto da Extensão na Rádio Desc FM Lages. Hoje eu conversei com a professora Mari Lúcia Campos. Ela possui graduação em agronomia e mestrado em ciência do solo pela Universidade de Santa Catarina. É doutora em solo e nutrição de plantas pela Universidade Federal de Lavras, especialista em metodologia do ensino na educação superior. Professora titular da UDESC, membro do corpo docente permanente dos cursos de pós-graduação em ciência do solo e ciências ambientais. Professora atua sobretudo com temas como poluição, química do solo e recuperação de áreas contaminadas com elementos traço, que são metais pesados. Aliás, professora,
0: oi.
1: Nós demos eu dei um spoiler, assim, que, poxa, agora a gente poderia contemplar um pouquinho o ouvinte falando um pouquinho dos elementos traços, só para fechar o programa. Que elementos são esses? Que metais pesados são esses? E como é que nós podemos gerenciar, assim, rapidamente algumas dicas? Olha, não descarte tal produto de tal forma, dê um caminho melhor. Como é que podemos gerir isso?
0: Então, assim, ó, os elementos traços, né, que eu vou a partir de agora chamar só de metais pesados, né, eles são praticamente a tabela periódica inteira. Mas os metais pesados, eles são muito famosos porque eles são altamente tóxicos para nós, né? Exemplo, chumbo, cádmio, mercúrio, que são elementos que não têm função biológica. Né? Quando eles entram no nosso corpo, eles vão gerar um dano aos tecidos, ao metabolismo, etc. Né? Então, o cuidado com os resíduos que nós temos na nossa casa, ele é muito importante. Por exemplo, descartar lâmpadas, por exemplo, né? Nos locais que tem locais aqui em Lages, em vários, na Bilium e outros locais que coletam essas lâmpadas. Aqui no CAVE, no prédio da Engenharia Ambiental, a gente tem coleta, né? Coleta de resíduos eletrônicos que tem esses metais pesados, né? Computadores, tela, tudo que tu tem de eletrônico em casa tem algum metal pesado envolvido. Então, não colocar ele no lixo, né? Você precisa dar um destino. Esse destino é achar um local de coleta. A UDESC tem, a Uniplac tem essas centrais de coleta desse tipo de material. As pilhas, né? Que tem, já que já falei na Milhão, tem no Angelone também, né? Que são aqui no CAVE, que tem os negocinhos lá para coletar, né? Exatamente.
1: Os postos de coleta.
0: As pilhas. E em relação a nossa alimentação, a gente está o tempo inteiro em contato com os metais, né? E aí eu diria que se a gente tem uma alimentação diversa, a gente tem menos risco do que quando a gente tem uma alimentação muito restrita, né? Ou seja, você come poucos grupos alimentares, né? Ou aí você não come arroz, ou não come feijão, ou só come arroz e feijão, ou só come carne, né? Ou seja, você precisa diversificar, comer saladas, frutas, cereais, porque diversificando você melhoraria até as funções do teu organismo para combater quando esses metais entram no nosso corpo, né? E dentre esses metais, aí eu vou dizer que ele não é um metal, ele é um metaloide, é o termo correto, que é o arsênio, né? É o elemento mais tóxico do planeta Terra para nós humanos, né? E ele, aqui na região sul, a gente tem poucos locais contaminados com ele, que tragam algum agravo à saúde, pelo menos que a gente saiba, né? E então a gente está numa situação um pouco mais confortável do que outros locais do mundo, que onde o arsênio Antônio, ele traz, ele tem um legado, né, humano bem importante, como em Bangladesh, na Índia, né, que as pessoas estão se contaminando o tempo todo com ele, né? Mas os, esses outros que eu falei, o mercúrio, o chumbo, o próprio cádmio, eles são elementos que estão em todas as matrizes, né? Toda atividade humana libera algum deles e você vai ter contato com eles. Então a questão é mesmo o que eu falei, né? Manter uma alimentação diversa para não. E uma recomendação é, você tem termômetro em casa, você tem qualquer coisa que esteja escrito lá que tem mercúrio, não jogue no vaso sanitário, deu descarga, né? Existem pontos de coleta, você entrega lá. Porque na estação de tratamento do esgoto, não retira esses metais de lá. Então, não se coloca. A única coisa que você deveria dar a descarga é com os seus resíduos, né? Fezes e urina. E mais nada se põe no vaso sanitário. Medicamentos, a mesma coisa, né? Existem locais de coleta de medicamentos que alguns deles são chamados de poluentes emergentes, né? Que trazem vários problemas, né? De qualidade de água e etc. Então, um ponto de coleta é a farmácia do SESI. Tu leva lá e eles coletam e dão o destino correto. Não se coloca medicamento ralo abaixo, né? E nem no cheiro, né? Porque tem locais de coleta.
1: Muito boas orientações aí, tanto para resíduos de medicamentos, quanto, por exemplo, pilha e outros produtos. Professora, muito obrigada pela sua vinda aqui no Minuto da Extensão.
0: Eu que agradeço. Obrigado, Carla.
1: Obrigada. E obrigada a você, ouvinte da 106.9 FM. 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Até lá!

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5: 6:37.

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2: 6:47.

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1: 7 e 1. Começa agora, especial Udesc.

Boa noite a você que está sintonizado na UDESC FM Lages. Está começando mais um Especial UDESC, com a apresentação de Carla Wolff. Hoje apresento a vocês a trajetória de uma das vozes mais marcantes e confessionais da música norte-americana, a cantora e compositora Carly Simon. Nascida em Nova York, em uma família ligada às artes e à música, Carly iniciou sua carreira nos anos 1960, ao lado da irmã Lucy, na dupla Simon Sisters. Contudo, foi a partir de 1971 que ela consolidou sua carreira solo. Logo em seu álbum de estreia, a cantora chamou atenção com letras sobre relacionamentos amorosos, conquistando o público e a crítica. Lançamento da canção Tired the Way Was Hard renderam a ela o prêmio Grammy de Artista Revelação. Vamos ouvir agora Tired the Way Was Hard, Anticipation e Legend War.

Você está de volta ao Especial Desk. Eu sou Carla Wolff e sigo na sua companhia com a história de Carly Simon. O grande marco da carreira de Carly Simon vem em 1972, com o lançamento do álbum The Secrets. O disco lançou o topo das paradas, impulsionado pelo mega sucesso de We're So Fey, uma das canções mais emblemáticas do pop rock, marcada por seus versos diretos e pela participação especial de Mick Jagger nos vocais de apoio. Na mesma época, Carly casou-se com o cantor e compositor James Taylor, formando uma das parcerias mais célebres da música americana dos anos 70. Juntos, gravaram duetos de grande sucesso e emplacaram discos de ouro ao longo da década. Você escuta agora You're So Fey, Monkey Birds e Have a Good Time.

Boa noite a você que está ouvindo Especial Desk com a apresentação de Carla Wolff. Seguimos com um especial dedicado a Carly Simon. Além da sua sólida carreira em estúdio, ela consagrou-se como uma das maiores compositoras e intérpretes de trilhas sonoras para o cinema. Em 1977, ela deu voz ao Nobody Does Better, tema do filme 007, O Espião que Me Amava, tornando-se um dos maiores clássicos românticos da história da música pop. Anos mais tarde, em 1988, fez história ao vencer o Oscar, Globo de Ouro e o Grammy com a canção Let the River Run, tema do filme Uma Secretária de Futuro. Seguimos agora com as músicas Nobody Does It Better, Come Around Again e Let the River Run.

Esse é o último bloco do Especial Desk de hoje. Eu sou Carla Wolff e trago os momentos finais da nossa homenagem a Carly Simon. Na reta final do Especial Desk, acompanhamos a maturidade artística e a longevidade da carreira de Carly Simon. Mesmo enfrentando desafios pessoais e momentos de afastamento dos palcos, a artista manteve-se relevante ao longo de 5 décadas, explorando novos projetos, lançando álbuns de regravações clássicas de músicas americanas, além de escrever livros infantis e memórias aclamadas. Com entradas no Hall da Fama dos Compositores e no Hall da Fama do Rock and Roll, Carly Simon segue como um dos nomes mais prestigiados da música internacional. Para encerrar o Especial Desk de hoje, você ouve Moonlight, Serenade, VGS e My Romance.

Este foi o Especial Desk de hoje. Eu sou Carla Wolff e agradeço a sua companhia. Nós nos encontramos novamente na programação da 106.9, a sua rádio educativa.

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6: 8:03.
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8: Olá, ouvintes da Rádio Senado, começando agora mais um Cena do Samba para toda a rede Senado de rádio e emissoras conveniadas. Hoje você vai ouvir sucessos dos grupos Fundo de Quintal e Revelação. Também teremos músicas do Razão Brasileira, Bom Gosto e Dose Certa. E no segundo bloco, tem mais um samba enredo do Carnaval do Rio de Janeiro. Vamos ouvir agora Facho de Esperança. Em seguida, Parabéns para Você, dois sucessos do Fundo de Quintal.
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Acabamos de ouvir Parabéns Pra Você. Antes, Facho de Esperança. Duas interpretações do grupo Fundo de Quintal. O Cena do Samba de hoje traz grandes nomes que marcaram a história do nosso samba. Neste bloco, estamos destacando a obra do grupo Fundo de Quintal, que surgiu lá em 1980 no bloco carnavalesco Cacique de Ramos. O conjunto reuniu nomes como Almir Neto, Jorge Aragão, Neuci, Sereno, Sombrinha, Bira Presidente, Ubirani, Arlindo Cruz e Walter Sete Cordas. As rodas de samba no Cacique atraíram a atenção de importantes nomes do samba e contribuíram para a criação de uma influência para grande parte dos grupos de pagode que vieram nos anos e décadas seguintes. E o nosso abraço agora vai para você que está ouvindo o Cena do Samba pela Rádio Senado FM em Natal, Porto Velho e Rio Branco. E em seguida no Cena do Samba, vamos ouvir mais dois sucessos da carreira do Fundo de Quintal. Fique agora com Nascente da Paz. Em seguida, Nosso Grito.

acabamos de ouvir Nosso Grito e antes Nascente da Paz, dois sucessos da trajetória do Fundo de Quintal. O Cena do Samba vai agora para um breve intervalo e volta em instantes.

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3: Oito e vinte e um.
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5: Voltamos com o Cena do Samba aqui pela Rádio Senado. Começamos este bloco ouvindo outros três grupos de samba apresentando alguns de seus sucessos que marcaram as décadas de 90, 2000 e 2010. Fique agora com Razão Brasileira, Novos Tempos, Bom Gosto, É na Madrugada e Dose Certa, Verão para te Aquecer.
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1: Dessa! Fala aí, Thiago.
2: Mais uma vez eu tô precisando trocar aquela ideia, meu velho.
1: Desabafa, meu parceiro.
2: Mas eu vou deixar pra galera cantar.

0: Acabamos de ouvir Dose Certa, Verão para te aquecer, Bom Gosto, É na Madrugada e Razão Brasileira, Novos Tempos. E o nosso abraço deste bloco vai para você que está nos ouvindo agora pela Rádio Senado FM no Rio de Janeiro, em São Luís e em Teresina. E no Cena do Samba você ouve agora o quadro Nota 10.
1: 10, nota 10.
0: O quadro Nota 10 de hoje relembra o desfile do Império da Tijuca no Carnaval de 2014. A escola apresentou um enredo sobre a força do batuque, que chegou ao Brasil com os negros africanos e se disseminou em festas. Os 3.300 componentes vieram divididos em 31 alas para contar a história dos instrumentos de percussão. No comando do desfile estava o carnavalesco Júnior Pernambuco, que estreava no grupo especial. O samba enredo empolgante, composto por Márcio André, Vaguinho, Marcão, Alexandre Alegria, Rono Maia e Karine Santos, foi premiado pela crítica especializada, assim como o intérprete Roosevelt Martins Gomes da Cunha, mais conhecido como Pichulé. Na apuração oficial, a escola recebeu apenas uma nota 10 em evolução e voltou ao grupo de acesso em um dos rebaixamentos mais contestados dos últimos anos na Sapucaí. Então, vamos ouvir na voz de Pichulé o samba que contou o enredo Batuque, da Escola de Samba Império da Tijuca, para o Carnaval de 2014.

Acabamos de ouvir nessa edição do quadro Nota 10 o samba que contou o enredo Batuque, da Escola de Samba Império da Tijuca, para o Carnaval de 2014. Quem cantou pra gente foi Pichulé. O Cena do Samba vai agora para mais um intervalo e volta em instantes.

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6: Oito e 43.
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1: Voltamos com o Cena do Samba aqui pela Rádio Senado. Este bloco começa com sucessos da trajetória do grupo Revelação. Vamos ouvir agora Deixa Acontecer. Em seguida, Talvez.

0: No Cena do Samba, acabamos de ouvir Talvez, antes Deixa Acontecer, dois sucessos da carreira do grupo Revelação. Você está ouvindo no Cena do Samba de hoje, sucessos de grupos de samba e pagode que marcaram a história antiga e recente do nosso ritmo preferido. E o nosso abraço agora vai para você que está ouvindo o Cena do Samba pela Rádio Senado FM em Macapá, Maceió e Manaus. Neste bloco, estamos destacando a obra do grupo Revelação, que surgiu na década de 90 no Rio de Janeiro. O grupo foi formado inicialmente por Xande de Pilares, Mauro Júnior, Beto Lima, Arthur Luiz, Sérgio Rufino e Rogerinho. Eles comandavam uma roda de samba na quadra do Arranco do Engenho de Dentro, antes de atingirem projeção nacional. O primeiro disco já foi muito ouvido no Rio ainda em 1999, mas a partir do início dos anos 2000, o grupo ficou conhecido em todo o país. E para encerrar o programa de hoje, vamos ouvir mais dois sucessos do Revelação. Fique agora com Grades do Coração e em seguida, Amor Sem Fim.
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0: No Cena do Samba, você acabou de ouvir Amor Sem Fim. Antes, Grades do Coração, dois sucessos da trajetória do grupo Revelação. E este foi o Cena do Samba de hoje, com a apresentação de Thiago Medeiros, áudio Eduardo Brito e Eliseu Caires. Trilhas do programa, Grupo Bom Partido e Dudu Sete Cordas. Nosso WhatsApp é 61 98611 9591.
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5: 9 horas.
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Fala, nação roqueira, está no ar o Capítulo Rock, que hoje traz para você o som dos canadenses do Nickelback. E se você acha que os caras formam apenas uma banda de clipes melosos e baladas românticas, como essa que você ouve ao fundo, How You Remind Me, pense novamente. Por trás dos grandes sucessos comerciais, a banda que está na estrada desde 1995 construiu uma carreira recheada de afinações baixas, bumbos duplos